0: clicar o Pix e tá resolvido o nosso problema. O país não aceita ser tratado como se fosse uma republiqueta de banana.
1: O presidente Lula também condenou a recomendação de nova taxação a produtos brasileiros e diz que conversou com o presidente Donald Trump sobre as questões comerciais na visita que fez aos Estados Unidos.
2: Eu fiz 3 horas de reunião com o Trump. Eu entreguei 4 documentos para eles. Eu entreguei um documento sobre a questão do comércio, provando para ele que eles são superavitários, não são deficitários, provando para ele que os principais produtos americanos pagam 0 de imposto aqui no Brasil. Tudo isso dito para ele.
1: O ministro do Desenvolvimento, Indústria, Comércio e Serviços, Márcio Elias, afirmou que não são todos os produtos que entrariam nessa nova taxação e explicou como pode afetar o Brasil.
3: Os setores mais atingidos seriam de máquinas, de equipamentos, o que tem valor agregado e traz muito prejuízo para emprego, para renda, para as indústrias. O setor de plástico, os produtos de madeira, os papel, cartão, calçados, ferro fundido e peixes e crustáceos. Essas são as áreas mais expostas se essa proposta se convertesse em tarifas, coisa que a gente acredita que não vai ocorrer.
1: O prazo legal para que os Estados Unidos imponham a nova tarifa ao Brasil é 15 de julho. Até lá, o governo do Brasil espera reverter a recomendação. Reportagem Graziele Bezerra.
4: E o governo brasileiro informou que está cumprindo a meta de zerar o desmatamento até 2030, após a alegação contrária dos Estados Unidos.
5: Segundo o governo, a área queimada no país recuou cerca de 40% em 2025, frente à média do período 2017-2024.
4: Além disso, dados divulgados pelo MAP Biomas indicam que, em 2025, o desmatamento no Brasil atingiu seu menor nível em 7 anos.
5: Pela primeira vez desde 2019, o desmatamento ficou abaixo de 1 milhão de hectares em um ano.
4: O estudo constatou também queda de 20% no desmatamento em todos os biomas no ano passado em relação a 2024.
5: O secretário extraordinário de controle dos desmatamentos e ordenamento ambiental do meio ambiente, André Lima, comentou que os resultados vêm de um trabalho que engloba o controle do desmatamento e o reforço de fiscalização.
6: A gente vem conseguindo um trabalho incrível aí de todo o governo federal, fruto da implementação desses planos de prevenção e controle dos desmatamentos em todos os biomas, principalmente de algumas medidas estruturantes que elas vão começar a alcançar mais resultado a partir de agora, de forma mais expressiva a partir agora de 2026. O Brasil dando uma contribuição relevante em magnitude global, né, com impactos globais, não só locais, e mostrando também para os demais países que é possível, sim, almejar essa meta do desmatamento zero até 2030.
4: Mudanças na escala dos trabalhadores, que vão exigir adaptação dos pequenos empresários.
5: Programa Desenrola Pequenos Negócios, que pode ajudar os empreendedores e empresários endividados a acertarem as contas.
4: Temas que estão no radar do Ministério do Empreendedorismo, da microempresa e da empresa de pequeno porte. E nós, hoje, vamos conversar com o ministro Paulo Pereira sobre eles. Boa noite, ministro.
7: Boa noite, Luciana. Boa noite, Lucianos. Lucianos aqui. É uma alegria estar na Voz do Brasil.
4: Ministro, vamos começar falando sobre a escala 6x1 e os impactos que esse novo modelo de trabalho sobre os pequenos negócios vai ter. A escala 6x1 ainda vai ser apreciada pelos senadores, né? Mas a gente vai falar agora um pouquinho desse impacto no comércio. O que está sendo esperado?
7: Olha, Luciana, em primeiro lugar, a gente acha importante dizer que a gente acha que o grande impacto da redução da escala 6x1 é positivo para a economia, né? Em primeiro lugar, porque as pessoas vão ter mais tempo. E tendo mais tempo, elas vão consumir mais, vão mais ao cinema, vão mais aos restaurantes, vão estudar mais, as pessoas vão ter mais tempo para se formar, o que movimenta os negócios de educação e, ao mesmo tempo, aumenta a produtividade do trabalhador, que vai estar melhor formado e tudo mais. Vão ter mais tempo para cuidar da saúde, para cuidar da família. Então, de um modo geral, a gente imagina e espera um impacto positivo em vários negócios que vão crescer pelo aumento dessa demanda dos trabalhadores terão mais tempo. Além disso, Luciana e Luciana, é importante dizer que nós vamos ter melhorias no ambiente do trabalho, trabalhadores mais assíduos, que vão ter mais tempo para cuidar da sua saúde, portanto vão estar menos licenciados por problemas de saúde. Só para você ter ideia, no ano passado, em 25, foram mais de 500 mil trabalhadores e trabalhadoras afastados por problemas de saúde, né? Rotatividade menor e gente mais descansada, que se educa mais, vai ter maior produtividade. Então, a gente acha que o impacto é positivo. Agora, evidente, o presidente Lula está de olho para encontrar aqueles negócios, especialmente os pequenos e os médios, que possam ter algum impacto, vamos dizer, mais pesado, e aí nós estamos preparando medidas para ajudar esses empresários a passarem por essa mudança.
5: Ministro, a gente tem aqui uma pergunta de uma empresária de Brasília. Ela quer saber se o Ministério vai ajudar os empresários nessa transição. Vamos ouvi-la.
8: Meu nome é Carolina Celidônio, sou empresária, moro em Brasília. Ministro, boa noite. A pergunta é como o Ministério vai ajudar o microempresário na transição da escala 6x1 para a escala 5x2?
7: Olha, Carolina, a gente está olhando isso de perto e aí tem uma série de medidas. Então, em primeiro lugar, reforçar as medidas que já estão em curso, não é, Carolina? Assim, desenrola dois, vocês acabaram de mencionar. É a primeira vez na história do Brasil que um governo federal entra em campo para reduzir as dívidas da sociedade, as dívidas das empresas, as dívidas das famílias, não é? Estamos indo para a segunda edição agora. É, esse governo fez as maiores linhas para pequenos negócios. A primeira vez que tem uma linha específica para negócios que faturam até R$360 mil, pequenas empresas. O Procredit 360, o Pronamp, então ampliação do ambiente de crédito. Fora isso, nós estamos pensando em algumas ações específicas para as microempresas. Aí duas coisas importantes. Em primeiro lugar, estamos pensando o que a gente pode fazer para melhorar o ambiente do MEI. Né? É, a possibilidade de aumentar o teto, permitir que, né, microempresários que faturem um pouco mais possam continuar no MEI. Eventualmente a possibilidade de contratar mais. Nós estamos estudando uma série de soluções para o empreendedor e para a empreendedora micro individual que tem essa atividade tão importante para o país. São 18 milhões de brasileiros aqui. E fora eventuais ponderações, processos de transição que também vão ser estudados no tempo certo. Então agora é focar na aprovação do Senado e o governo continuar na preparação das medidas para que esse público possa sair bem, sair de forma positiva dessa mudança.
4: Ministro, o senhor falou do Desenrola, o Desenrola 2.0, que tem um braço aí voltado para os pequenos negócios, né? Como é que os micro, pequenos e médios empresários podem renegociar as dívidas?
7: Olha, primeiro vamos olhar o que é o Desenrola, porque é uma ideia super bacana que o presidente Lula trouxe, né? Você não me perguntou disso, mas um comentário rápido. Desenrola tem uma parte importante para as pessoas físicas. Como um pedaço importante dos empreendedores brasileiros são empreendedores informais, esse Desenrola afeta também os empreendedores. Lá, Luciana, os empreendedores, as famílias, têm descontos de 30% a 90% das suas dívidas. Juros pequenininho, de 1,99%, e prazos alongados para pagar. Como é que eu desenrola pessoas jurídicas? Como é que vai funcionar o desenrola para as empresas? Aliás, como é que funciona? A gente fechou agora o ciclo de um mês do desenrola. Uhum. Primeiro lugar, o presidente Lula dá uma linha de crédito para que o sujeito, o empresário, saia de uma dívida cara e possa ir para uma dívida barata. Então, a pessoa pegou lá os juros do cartão de crédito, o cheque especial, o empréstimo pessoal. Uma dívida de R$10 mil em um ano pode ter virado 45, 46, 50 mil reais. Multiplica até 5 vezes a dívida em um ano. No desenrola, essa pessoa pega um crédito barato com juros de Selic mais 5, ou seja, no máximo 20% ao ano, que é bem baixo para o Brasil, quer dizer, os R$10 mil lá viram 11, 12. É, até 2 anos de carência, ou seja, a pessoa pega o crédito, fica 2 anos para começar a pagar e depois que ela começa a pagar, ela tem até 8 anos para pagar. Então, é de mãe para filho aqui o modelo do desenrola para permitir que esses negócios que se endividaram muito no passado possam recuperar o seu fôlego para investir e gerar emprego. Ó, com um mês de programa, Luciana, a gente já tem mais de 10 bilhões emprestados para essas pequenas e médias negócios, e negócios no Pronamp e no Procred. São 60 mil operações de Pronamp, que são as empresas um pouquinho maiores, mais de 18 mil operações do Procred. Então, até aqui o programa, nós estamos trabalhando, estamos focados, mas até aqui o programa é um sucesso.
5: Ministro, a gente tem mais uma pergunta aqui de um ouvinte sobre esse tema. Vamos ouvir.
9: Meu nome é Carla Carnevale Gomes, sou proprietária de uma padaria em Eldorado do Sul, Rio Grande do Sul. E eu tenho uma dúvida, quem está com o nome sujo ou com o CNPJ negativado vai conseguir acessar o desenrola com facilidade?
7: Olha, Carla, na verdade o desenrola é pensado especialmente para essa pessoa. Se você está com esse problema, conhece algum empresário que está com esse problema, estimule a pessoa a buscar o desenrola. Porque a ideia é exatamente essa, que a pessoa tem um crédito barato. Ô Luciano, por que que esse crédito é barato? Olha, vejam que interessante o modelo criado pelo governo presidente Lula. Porque o governo garante a dívida. Uhum. Por que um empréstimo é tão caro para um pequeno empresário? Porque ele não tem bem, ele não tem dinheiro no banco. Minha avó dizia assim, só consegue empréstimo quem não precisa, né? A pessoa que precisa não tem como garantir o débito. Por que que esse empréstimo é barato? Porque o governo garante o débito. Diz, ó, banco, pode emprestar lá para a dona Carla, dona da padaria, que se ela não pagar, eu pago. E isso permite que o modelo tenha juros menores. Então, esse programa, o Desenrola, é focado sim para aqueles que estão com o nome sujo, que estão negativados, que estão com dívidas bancárias. Basta que o empresário ou a empresária procure o seu banco e diga que quer entrar no Desenrola, entenda os termos e avance nessa contratação que se dá diretamente no banco que é detentor da dívida.
4: E já tem um balanço, o senhor falou 10 bilhões de reais pelo Pronamp e pelo Procred, que emprestam esse dinheiro para as pessoas, né? E tem um balanço mais?
7: É isso, acho que... É, nós disponibilizamos um recurso grande, né, de garantia. O recurso pode chegar a 10 bilhões de reais da parte do governo, que vai permitir empréstimos de até 60 bilhões de reais, é bastante dinheiro. E os dados que a gente tem hoje, aliás, os dados estão fresquinhos aqui, uhum. A gente acabou de levantar. São dessa ordem, quer dizer, são mais de 10 bilhões emprestados já. É, no Pronamp, o Pronamp é aquela empresa um pouquinho maior, que pode faturar até 4,8 milhões de reais por ano. Uma empresa grande já. No Pronamp são 60 mil operações já, mais de 60 mil operações. E no Procred, que essa é uma linha que a gente tem especial carinho, porque foi criada pelo presidente Lula para as empresas menores, que faturam até 360 mil reais por ano, 30 mil reais por mês. No Procred a gente tem mais de 18 mil empresas que já buscaram essa linha de apoio para que, como eu disse, possam limpar seus nomes e voltar a investir, gerar emprego e fazer o Brasil crescer.
5: Ministro, agora a gente recebeu também perguntas de microempreendedores individuais. O Ideraldo do Acre quer saber sobre o teto de faturamento do MEI. Vamos ouvir.
10: Senhor ministro, meu nome é Ideraldo Gomes, moro na cidade de Chapuri, estado do Acre. Atualmente eu sou MEI e eu queria lhe perguntar se há perspectiva do teto subir, que hoje é de 81 mil, se há perspectiva do teto subir mais.
7: O Ideraldo está bem informado e está acompanhando os debates nacionais importantes aí. Primeiro assim, Ideraldo, primeiro só fazer um comentário rápido sobre o MEI. O MEI é uma criação do presidente Lula, né? O que que faz o MEI? É uma revolução social no Brasil, porque são 18 milhões de brasileiros que estavam na renda informal, que, portanto, não tinham um comprovante lá para poder alugar uma casa, não tinham um comprovante para tomar um empréstimo. Se fosse lá a senhora que faz a tapioca de manhã, se acidentasse, ela não tinha auxílio-doença. Se fosse a manicure e engravidasse, ela não tinha auxílio-maternidade. Então, o que que fez o presidente Lula? Criou um microempreendedor individual, botando todo o sistema de previdência à disposição dessas pessoas. Então, todos os direitos previdenciários que um celitista tem, eles passaram a ter também, formalizando a renda e gerando um CNPJ. Portanto, é uma revolução criada pelo presidente Lula lá no segundo mandato dele. Qual que é o pleito da categoria hoje, Luciano? É que há muitos anos esse teto tem um limite de quem pode ser MEI. Como é um modelo muito facilitado, a pessoa... Um empreendedor no Brasil há 10 anos, antes do MEI, tinha que pagar 15 tributos para empreender. Agora ele paga R$ 80 por mês, uma vez só, uma única guia. Como é muito facilitado, tem um limite. Só pode entrar no MEI quem fatura até 81 mil. Mas faz mais de 10 anos que esse limite não é atualizado. Os governos passados esqueceram o MEI, negligenciaram o MEI. Então o presidente Lula determinou que o governo ache uma solução. Essa solução tem que ser feita com cuidado, porque tem impacto fiscal e o compromisso do presidente Lula com a saúde fiscal do Brasil é total. Mas nós estamos em fase final de análise, quero dizer lá para o nosso amigo do Acre, que nos próximos dias a gente deve ter uma proposta para melhorar, facilitar e permitir que esses MEIs cresçam ainda mais em faturamento.
4: Então a gente vai estar esperando, ministro. A gente conversou aqui com Paulo Pereira, que é ministro do empreendedorismo, da microempresa, da empresa de pequeno porte. Muito obrigado aqui pela sua participação na Voz do Brasil.
7: Obrigado, ó, foi rápido, valeu demais. Quero voltar outras vezes. É um prazer estar com vocês.
5: Atendimento para a população e formação de médicos especialistas.
4: Foi inaugurado hoje o Hospital Universitário de Catalão, em Goiás, que vai atender mais de 1,5 milhão de pessoas da região.
5: O presidente Lula esteve na inauguração e também visitou o Hospital Universitário de Rio Verde, que tem sido referência em inovações tecnológicas no SUS.
11: O novo Hospital Universitário da Universidade Federal de Catalão vai atender 56 municípios da região centro-sudeste de Goiás, beneficiando mais de 1 milhão e 500 mil pessoas. A estrutura tem capacidade para 166 leitos de internação, incluindo UTI adulto e neonatal, e conta ainda com salas cirúrgicas, obstétricas, de endoscopia, consultórios ambulatoriais e parque de diagnóstico por imagem completo. Para iniciar as atividades, o Hospital Universitário recebeu 67 milhões de reais do governo federal. E para o custeio da unidade, o Ministério da Educação vai garantir um repasse anual de 261 milhões de reais. O presidente Lula destacou a importância da parceria para concluir projetos como este.
0: Muitas vezes as prefeituras ou o próprio estado, às vezes, tem condições de fazer um hospital. Mas o problema da saúde, o mais simples é o hospital. O que é difícil é comprar as máquinas que precisa e o custeio do hospital. E aí é que entra a comparecência democrática. É estabelecer que um ente sozinho não consegue fazer as coisas, então é preciso juntar prefeito, governo do estado, presidente da república e Deus para que a gente atenda aos interesses do povo desse país.
11: Além de garantir atendimento a quem precisa, o Hospital Universitário de Catalão vai ampliar a formação de médicos. Com mais especialistas, a expectativa é reduzir o tempo de espera por consultas, exames e cirurgias na região. A medida integra o programa Agora Tem Especialistas do Ministério da Saúde. O ministro da pasta, Alexandre Padilha, comentou os resultados do programa pelo país.
12: O Agora Tem Especialista, que criou uma tabela de financiamento que é 3 vezes maior do que a antiga tabela SUS, que permitiu que hospitais privados pudessem abrir as portas para atender os pacientes do SUS, que faz investimentos como esse que nós estamos fazendo aqui, nesse um ano, 2025, nós batemos o recorde de cirurgias eletivas pelo SUS, 14 milhões e 900 mil cirurgias pelo SUS.
11: Também nesta terça-feira, o presidente Lula visitou o Hospital Municipal Universitário de Rio Verde. A unidade se tornou referência em inovação na rede pública de saúde e realizou este ano a primeira cirurgia robótica pelo Sistema Único de Saúde da região. Reportagem Gabriela Noronha.
4: E pela manhã, o presidente Lula esteve em Catalão para inaugurar a nova sede do Instituto Federal Goiano.
5: O novo local ampliou a capacidade de atendimento e substituiu o imóvel anterior, que era alugado.
13: Foi com base na qualidade de ensino que o estudante Heitor Martinez de Andrade escolheu o Instituto Federal de Catalão para fazer o curso de técnico em informática integrado ao ensino médio. Agora, com as instalações novinhas, ele conta que está ainda mais animado.
14: A gente não tinha várias coisas básicas. Era um lugar muito remoto, aqui já é um lugar bem mais próximo do centro urbano. Está tudo no prédio novo, contribui muito para a gente se dedicar para a aprendizagem.
13: A nova sede do Instituto Federal Goiano recebeu 6 milhões e meio de reais em investimentos do novo PAC, que financiou mais de 70% do valor total da obra. A unidade de Catalão já conta com mais de 2.800 matrículas. A previsão é que outras 800 vagas sejam oferecidas com a contratação de mais servidores e a abertura de novos cursos até o ano que vem. A nova estrutura também fortalece projetos de pesquisa desenvolvidos pelo campus. Um deles busca criar rotas tecnológicas para o processamento de minerais críticos e terras raras, extraídos do complexo mineral de Catalão. O ministro da Educação, Leonardo Barchini, falou sobre o potencial dos institutos federais.
15: Que educação pública gratuita de qualidade quer dizer soberania, quer dizer que nós vamos preservar as nossas terras raras, os nossos minerais críticos, o meio ambiente.
13: Em todo o estado de Goiás, há 14 campi do Instituto Federal, que oferecem 236 cursos e contam com mais de 30 mil alunos matriculados. No Brasil, os IFES possuem 36 sedes próprias, com investimento de mais de 430 milhões de reais por meio do novo PAC. O presidente Lula ressaltou a importância da educação na transformação do país.
2: Não tem saída se a gente não investir na educação. O que a gente vai investir hoje é retorno financeiro amanhã, é retorno cultural.
13: Durante a cerimônia, o Ministério da Educação lançou um edital que vai financiar a participação de estudantes em competições científicas nacionais e internacionais. A iniciativa busca ampliar oportunidades para jovens pesquisadores e incentivar a produção científica em todo o país. De Catalão, em Goiás, Luana Karen.
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16: 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A China reconheceu todo o território brasileiro livre da febre aftosa sem vacinação.
5: A decisão foi anunciada durante a visita do ministro das Relações Exteriores, Mauro Vieira, a Pequim.
16: O Brasil não registra há 20 anos casos de febre aftosa, uma doença viral altamente contagiosa que afeta animais bovinos, suínos, caprinos e ovinos.
5: E essas foram as notícias do Governo do Brasil.
16: Uma realização da Secretaria de Comunicação Social da Presidência da República.
5: Com produção da empresa Brasil de Comunicação.
16: Fique agora com as notícias do Poder Judiciário e do Congresso Nacional. Uma boa noite.
5: Boa noite para você e até amanhã.
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19: STF determina que a União elabore plano de retirada do garimpo ilegal do território Cinta Larga.
20: Para o STJ, ação coletiva é inadequada para discutir reajustes em locação de veículos para motoristas de aplicativo.
19: Justiça condena a empresa a indenizar técnicos de segurança do trabalho que foi agredido por um colega durante o expediente.
20: Boa noite, eu sou Marcelo Della Libera.
19: E eu, Marcela Luiza.
20: A União tem 30 dias para apresentar um plano para a retirada do garimpo ilegal no território indígena Cinta Larga, em Rondônia e Mato Grosso.
19: A decisão é do ministro Flávio Dino, relator do caso no Supremo Tribunal Federal. Ele levou em conta a persistência das atividades ilegais na região.
20: De acordo com a decisão, o documento deverá prever a atuação dos órgãos federais e estaduais competentes.
19: Após ser solicitado ao relator e aprovado, o plano deverá ser executado no prazo máximo de 60 dias corridos.
20: A ação coletiva é via inadequada para discutir suposto abuso em reajuste na locação de veículos para motoristas de aplicativo.
19: Essa conclusão é do STJ. Fátima Uchoa.
21: O Sindicato dos Motoristas de Aplicativo do Estado ajuizou ação coletiva contra uma empresa que atua na locação de veículos para a categoria, pedindo o reconhecimento do caráter abusivo dos reajustes e que a empresa fosse proibida de aplicar novos aumentos e de cancelar os contratos, além de ter de indenizar por dano moral coletivo. O processo foi extinto sem resolução do mérito, o que foi mantido pela terceira turma do STJ. Segundo a relatora ministra Nancy Andrighi, a ação coletiva não é cabível, pois é preciso analisar individualmente as condições de cada contrato, o que afasta a existência de um mesmo fato gerador capaz de atingir várias pessoas de maneira semelhante.
20: Um técnico de segurança do trabalho que foi agredido por um colega durante o expediente deverá ser indenizado em R$30 mil.
19: Para o TST, a empresa tem obrigação de manter um ambiente de trabalho saudável. Larissa Batista.
22: De acordo com o boletim de ocorrência, a agressão ocorreu porque o técnico de segurança do trabalho havia identificado que um dos trabalhadores estava com o uniforme rasgado e sem itens obrigatórios de segurança. As instâncias anteriores condenaram a construtora ao pagamento de R$30 mil e converteu o pedido de demissão em rescisão indireta. No TST, a condenação foi mantida, uma vez que a empresa responde por atos praticados pelos empregados durante o expediente e tem o dever de garantir um ambiente seguro, prevenindo situações de violência e preservando a integridade física e psicológica dos trabalhadores. A decisão foi unânime e ainda cabe recurso.
20: Justiça condena município de Santana, no Amapá, a recuperar muro de arrimo na área portuária.
19: A decisão atende um pedido do MPF. Vanessa Pereira.
23: Segundo laudos da Defesa Civil, o muro entrou em colapso e oferece riscos humanos, patrimoniais e ambientais. Na sentença, a Justiça determinou que a Prefeitura de Santana realize a reforma da estrutura e garanta a segurança do muro de arrimo. Além disso, o município deve apresentar em até 2 meses laudo técnico e plano de recuperação que indiquem de forma precisa o estado atual da estrutura e as reformas e os reparos necessários. Após essa etapa, as obras devem começar e terminar em até 4 meses, sob pena de multa diária de R$10 mil.
20: A Justiça Federal determinou que a União adote as medidas necessárias para regularizar a situação migratória de 16 indígenas da Argentina que estão residindo em Itapiranga, Santa Catarina.
19: O pedido foi feito pela Defensoria Pública da União, que alegou que o grupo não tem nenhum documento de identidade.
20: Segundo a decisão, a Polícia Federal deve admitir a autodeclaração do grupo como elemento inicial de identificação.
19: Também deverá ser realizado, no prazo de 60 dias, o atendimento individualizado dos interessados com o objetivo de viabilizar a presença dos indígenas e a coleta dos elementos necessários para a identificação do grupo.
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20: Boa noite.
19: Uma boa noite e até amanhã.
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3: Eu sou Paula Groba.
6: E eu sou Humberto Pinheiro.
3: E estes são os destaques de hoje do Jornal do Senado, que começa agora.
6: Senado derruba a resolução do CONANDA sobre atendimento a menores de 14 anos vítimas de violência sexual.
3: Fim da escala 6x1, Davi Alcolumbre afirma que proposta sobre redução de jornada de trabalho passará por comissões antes do plenário.
6: Projeto apresentado no Senado muda regras para a criação de CPIs e análise de denúncias contra ministros do Supremo.
3: Boa noite.
6: Boa noite.
3: As regras para o atendimento de crianças e adolescentes vítimas de violência sexual podem mudar. O Senado aprovou a revogação, ou seja, o cancelamento de uma resolução do CONANDA, o Conselho Ligado ao Ministério dos Direitos Humanos e Cidadania, que orientava órgãos públicos e profissionais da rede de proteção sobre como acolher essas vítimas.
6: A norma também tratava dos procedimentos em casos de gravidez decorrente de estupro e do acesso ao aborto previsto em lei. O texto segue agora para promulgação. Mais informações com Rodrigo Rezende.
8: A resolução do Conselho Nacional dos Direitos da Criança e do Adolescente, o CONANDA, traz diretrizes para atendimento de crianças e adolescentes vítimas de violência sexual. O texto também trata da garantia da interrupção legal da gravidez quando esta for decorrente de estupro. A resolução diz que a interrupção legal da gestação é um direito humano de crianças e adolescentes vítimas de violência sexual e que a ausência dos pais ou responsáveis legais não impede o pleno exercício do direito à informação de crianças e adolescentes, sendo obrigatório que todas as informações e esclarecimentos sobre a interrupção da gestação sejam fornecidas de forma clara e acessível. A relatora da proposta, que susta a resolução, senadora Damaris Alves, do Republicanos do Distrito Federal, argumenta que partes do texto deveriam ter sido elaboradas pelo Congresso e não pelo CONANDA, e por isso ele deve ser cancelado.
24: Fazer uma outra resolução sem extrapolar as questões constitucionais que o CONANDA extrapolou. É isso que nós estamos questionando aqui.
8: Ainda de acordo com a resolução, o acesso à interrupção legal da gestação no caso de crianças e adolescentes vítimas de estupro não dependeria da feitura de boletim de ocorrência relativo à situação de violência sexual e de decisão judicial autorizativa do procedimento.
3: E uma substância tóxica ainda presente em tintas e materiais de revestimento poderá ter o uso ainda mais restrito no Brasil. O Senado aprovou um projeto que reduz para 90 partes por milhão o limite de chumbo permitido nesses produtos, reforçando a proteção da saúde de trabalhadores e consumidores. O texto alinha o Brasil aos padrões internacionais de proteção à saúde.
6: A exceção vale para tintas de uso industrial e marítimo, como as utilizadas para prevenir corrosão e ferrugem. A proposta estabelece penalidades a quem descumprir as regras, como notificação, produto apreendido ou multa com valor equivalente ao da mercadoria apreendida. O texto segue agora para a sanção presidencial.
3: A proposta que reduz a jornada de trabalho e garante 2 dias de descanso semanal, também conhecida como fim da escala 6x1, passará por debates no Senado antes da votação. O presidente da Casa, Davi Alcolumbre, afirmou que o texto aprovado pela Câmara dos Deputados será analisado pelas comissões temáticas antes de chegar ao plenário. Segundo ele, por afetar diretamente trabalhadores, empresas e a economia do país, a medida exige um debate amplo e aprofundado com todos os setores envolvidos.
6: Ao anunciar uma reunião com líderes partidários para discutir o tema na próxima semana, Alcolumbre destacou que cabe ao Senado aperfeiçoar propostas de grande impacto social e econômico, e não apenas confirmar decisões já tomadas pela Câmara.
0: Essa proposta vai ter que tramitar nas comissões. Não é razoável que a Câmara dos Deputados passe 5 meses debatendo um assunto muito relevante para o Brasil e o Senado Federal seja obrigado a carimbar um texto aprovado na Câmara. Seria muito razoável se o Senado pudesse melhorar um texto com essa importância. Se os senadores pudessem debater um assunto dessa envergadura com calma, sem assodamento, sem pressa.
3: E antes de se posicionar sobre a tarifa extra de 25% proposta pelos Estados Unidos para produtos brasileiros, o Senado deve ouvir o setor produtivo.
6: O presidente da Comissão de Relações Exteriores, senador Nelson Ultradi, defendeu a análise de dados concretos sobre os impactos da medida. Segundo ele, o momento exige cautela. Repórter Raíssa Abreu.
7: A proposta de uma nova tarifa, que ainda precisa ser aprovada pelos Estados Unidos, veio dias depois do anúncio de que o governo Trump havia classificado o primeiro comando da capital, o PCC, e o Comando Vermelho como organizações terroristas. O senador Nelson Ultradi, do PSD de Mato Grosso do Sul, que é presidente da Comissão de Relações Exteriores, não descarta o envio de uma missão diplomática, institucional e apartidária aos Estados Unidos.
9: Não é uma pauta de governo ou de oposição, é uma pauta de Estado. Quanto menos contaminação política eleitoral tiver nesse momento, melhor vai ser para o país.
7: A proposta dos Estados Unidos sobre novas tarifas ainda depende de consulta pública e de uma audiência prevista para julho. O tema faz parte de investigação que concluiu que algumas práticas brasileiras, como o uso do PIX, seriam prejudiciais ao comércio estadunidense.
3: Quem vende um imóvel no Brasil pode pagar menos imposto no futuro. Um projeto em análise no Senado autoriza a atualização anual do valor de imóveis declarados no imposto de renda pela inflação oficial do país.
6: Com isso, o contribuinte reduziria a diferença entre o valor de compra e o de venda do bem, diminuindo a cobrança do imposto sobre o ganho de capital. A reportagem é de Alexandre Campos.
10: De acordo com a proposta do senador Flávio Arnes, do PSB do Paraná, o ajuste no valor do imóvel poderá ser feito com os índices anuais do IPCA a partir de 1º de janeiro de 1996. Com o exemplo de um imóvel que na aquisição em 2002 custou R$100 mil e foi vendido em 2026 por R$600 mil, Flávio Arnes explicou que pela regra atual, sobre o ganho de capital de R$500 mil, será aplicada a alíquota de 15%, o que representa um imposto de R$75 mil.
12: Qual que é a nossa proposta de mudança? Valor de compra em 2002, R$100 mil. Valor de venda em 2026, R$600 mil, pela correção inflacionária do valor do imóvel desde sua aquisição, R$400 mil. O ganho de capital será de R$200 mil. O imposto será 15% sobre R$200 mil, ou seja, R$30 mil é uma redução de R$45 mil.
10: Outros dois projetos apresentados recentemente permitem a dedução de gastos com a aquisição de aparelhos auditivos, lentes de contato corretivas e óculos de grau, inclusive a armação, da base de cálculo do imposto de renda.
3: Outro projeto apresentado no Senado propõe mudanças em decisões que hoje ficam concentradas nas mãos do presidente da Casa. A proposta estabelece prazos e prevê a participação de órgãos colegiados na análise de pedidos de criação de comissões parlamentares de inquérito, as CPIs, e de denúncias por crime de responsabilidade contra ministros do Supremo Tribunal Federal.
6: Atualmente, cabe ao presidente do Senado decidir sozinho sobre essas questões. A reportagem é de Marcela Diniz.
2: De acordo com o projeto, o presidente do Senado terá 5 dias para verificar se o pedido de criação de CPI atende os requisitos constitucionais e regimentais. Se estiver tudo ok, o documento deverá ser lido na sessão seguinte ao término do prazo e, a partir daí, a CPI deverá ser instalada em até 10 dias. Caso o presidente não se manifeste, caberá ao primeiro vice-presidente do Senado fazê-lo e, na falta do vice, a mesa do Senado votará o pedido dentro de 5 dias. O autor do projeto, senador Isalci Lucas, do PL do Distrito Federal, critica a concentração de poderes na figura do presidente do Senado e argumenta que a definição de prazos é necessária para que as CPIs cumpram seu papel de ser instrumento das minorias para a investigação de irregularidades.
11: Nenhum direito constitucional pode depender da boa vontade de uma única pessoa. Quando a Constituição garante um instrumento de fiscalização, esse instrumento precisa funcionar.
2: No caso de denúncia contra ministro do Supremo Tribunal Federal, o projeto dá 15 dias de prazo de análise para o presidente do Senado. A rejeição só se dará por voto da maioria absoluta da mesa diretora.
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6: Edição de Paula Groba. Trabalhos técnicos de Eliseu Caires. O Jornal do Senado fica por aqui. Acompanhe agora as notícias da Câmara dos Deputados. Boa noite.
14: Boa noite e até amanhã.
18: Jornal Câmara dos Deputados. Atuação na Defensoria pode dar desconto no FIES a estudantes de direito.
15: Avança nas comissões a criação de carteira de identificação oncológica.
18: O projeto determina fornecimento de alimentação ao empregado doméstico.
15: Boa noite. Projeto em discussão na Câmara torna obrigatório o fornecimento de alimentação aos empregados domésticos. Confira os detalhes com o repórter Luiz Cláudio Canuto.
25: A Comissão de Trabalho da Câmara aprovou projeto que obriga o fornecimento de alimentação ou vale-refeição para empregados domésticos. O texto estabelece a responsabilidade do Poder Executivo em regulamentar as condições e os valores dos benefícios. A proposta da deputada Denise Pessoa, do PT do Rio Grande do Sul, muda a lei que regulamenta o trabalho doméstico. A relatora, deputada Érica Hilton, do PSOL de São Paulo, foi favorável à proposta.
26: Para que a trabalhadora ou o trabalhador doméstico possa adquirir a sua própria alimentação, possa se alimentar. Hoje nós não temos nenhuma legislação, nem a CLT prevê esse tipo de alimentação em natura ou via ticket ou algum fornecimento de vale refeição. E isso escancara um Brasil profundo de desigualdade, um Brasil profundo que estabeleceu os parâmetros e as relações do trabalho doméstico ancorado numa relação praticamente escravocrata do que é esse trabalhador dentro da sua casa. Como é que essa trabalhadora, como eu coloquei no meu voto, muitas vezes fazendo a alimentação daquela família, quando se trata, né, de estar na casa de família, não tem a garantia de poder se alimentar com aquele alimento.
25: Érica Hilton lembrou que desde 2006, uma lei passou a proibir ao empregador doméstico descontar do salário alimentação, roupas, higiene e moradia, além de despesas de transporte, hospedagem e alimentação em caso de acompanhamento em viagem. O projeto ainda vai ser analisado pela Comissão de Constituição e Justiça. Para virar lei, a medida precisa ser aprovada pela Câmara e pelo Senado. Da Rádio Câmara de Brasília, Luiz Cláudio Canuto.
18: Economia.
27: O Wellington Prado, do PSD, condena o reajuste da tarifa de energia elétrica autorizado para Minas Gerais e afirma que a população está sendo penalizada com aumentos acima da inflação. Segundo ele, consumidores, comerciantes, indústrias e produtores rurais serão afetados pela medida.
15: O Wellington Prado questiona ainda a qualidade dos serviços prestados pela empresa responsável, citando interrupções frequentes no fornecimento de energia. O parlamentar defende mais fiscalização do setor e anuncia iniciativas para contestar o reajuste e cobrar melhorias no atendimento.
18: Trabalho.
27: Luiz Lima, do Novo do Rio de Janeiro, critica o fim da escala 6x1 e questiona os possíveis efeitos da medida sobre a informalidade, os custos das empresas e a geração de empregos. Para o deputado, a mudança foi aprovada sem debate aprofundado sobre seus impactos econômicos.
15: Luiz Lima também compara indicadores econômicos do Brasil com os de outros países, destacando diferenças de salários e carga tributária. O parlamentar manifesta preocupação com a perda de competitividade da economia brasileira e com a transferência de empresas para países vizinhos.
27: Durante viagem ao Maranhão, Rubens Pereira Júnior, do PT, declara que recebeu congratulações por votar pela redução da jornada de trabalho. O deputado reforça que o projeto é mais uma medida do governo que tem como foco o segmento mais vulnerável da população.
15: Rubens Pereira Júnior também relata visitas a lideranças políticas dos municípios de Brejo, Buriti, São Mateus e Lagoaçu. Ele se coloca como um canal para as demandas dos servidores municipais e das comunidades do interior junto à Câmara.
18: Comissões.
27: Deputados querem alterar a CLT para aumentar a proteção de trabalhadores estáveis. O repórter José Carlos Oliveira nos explica as mudanças.
4: Trabalhadores com estabilidade provisória no emprego poderão ter nova proteção na consolidação das leis do trabalho, a fim de evitar injustiça nos casos de demissão por justa causa. A medida beneficia, por exemplo, gestantes e dirigentes sindicais que têm direito à estabilidade temporária na CLT. As alterações constam de projetos de lei dos deputados Ivan Valente, do PSOL de São Paulo, e Vicentinho, do PT de São Paulo, organizados em texto único do relator na Comissão de Trabalho da Câmara, deputado Bongás, do PT do Rio Grande do Sul.
5: O projeto exige, a partir do momento em que foi, por parte da patronal, dito que está, sob justa causa, esse trabalhador com estabilidade demitido, no máximo em até 10 dias, ele precisa abrir o inquérito. Aberto o inquérito, passa então a ter a defesa e, em confirmando a justa causa, aí efetivamente está consolidado, ele vai ser afastado. Mas, se o trabalhador conseguir provar que a justa causa estava incorreta, a empresa vai ser obrigada a mantê-lo no emprego e a pagar o seu salário.
4: Atualmente, a CLT já prevê a apuração de falta grave para a demissão por justa causa, mas não determina a obrigatoriedade do inquérito. Já a proposta da Câmara diz que o empregador deverá apresentar reclamação por escrito contra o trabalhador à vara ou ao juízo de direito dentro de 10 dias. A demissão só será efetivada após decisão definitiva da Justiça. Bongás explica o quadro atual que ele espera ver superado após a transformação dessa mudança em lei.
5: Trabalhador que tem estabilidade no emprego não pode ser demitido, e nem mais distante. Mas num caso de demissão de justa causa, o que que acontece hoje? Tradicionalmente, o empregador demite e não abre um inquérito para que possa justificar e para que o trabalhador possa se defender. E aí essa pessoa passa a não receber salário, fica meio no anonimato. Se é um dirigente sindical que tem estabilidade no emprego, vai ao sindicato, mas ele não pode estar na empresa, não recebe salário, o sindicato tem que administrar essa situação. Então é algo totalmente injusto.
4: A proposta que protege gestantes e trabalhadores com estabilidade sindical em caso de demissão por justa causa está em análise agora na Comissão de Constituição e Justiça. Se for aprovado na CCJ, poderá seguir diretamente para análise do Senado, sem necessidade de votação no plenário da Câmara. Da Rádio Câmara de Brasília, José Carlos Oliveira.
18: Desenvolvimento Regional.
15: Ranieri Paulino, do Republicanos, cobra do governo da Paraíba a interiorização do atendimento às pessoas com deficiência, evitando que tenham que viajar longas distâncias até a capital para tratamentos básicos e especializados.
27: Ranieri Paulino defende também um projeto de sua autoria para federalizar a rodovia de ligação entre Café do Vento, Sapé e Guarabira, facilitando o fluxo regional. Ele convoca os deputados do estado a incluir a região do Brejo Paraibano no orçamento federal, garantindo mais recursos para a população.
15: Átila Lins, do PSD, considera que a agenda do governo federal produziu avanços para o Amazonas. O deputado cita a entrega de moradias do Minha Casa Minha Vida em Manaus e as ações voltadas à recuperação da BR-319, corredor que integra o Amazonas ao restante do país.
27: Átila Lins também destaca investimentos em infraestrutura, como a construção do porto da Manaus Moderna e a retomada do programa Luz para Todos. Para ele, as iniciativas abrem perspectivas positivas para o desenvolvimento do interior do estado.
18: Transportes.
1: Charles Fernandes, do PSD da Bahia, critica a decisão da Azul de reduzir a capacidade dos voos regionais que atendem Guanambi. O deputado afirma que a companhia trocou uma aeronave maior por outra de 9 lugares, apesar de a antiga operação registrar cerca de 70% de ocupação.
27: Charles Fernandes aponta que a Azul adotou medidas semelhantes para voos em Vitória da Conquista. Ele cobra providências do governo federal contra a concentração do mercado aéreo, alegando que a situação encarece passagens e compromete investimentos no interior da Bahia.
18: Agricultura.
1: Padre João, do PT de Minas Gerais, critica o uso de agrotóxicos e pede que o Congresso incentive os bioinsumos e a produção orgânica. Segundo ele, substâncias proibidas seguem presentes na produção agrícola brasileira, ameaçando exportações e impactando a saúde pública.
27: Padre João afirma que a União Europeia e a China já teriam rejeitado produtos brasileiros por apresentarem resíduos de agrotóxicos. O parlamentar reforça ainda que o uso dessas substâncias provoca o desequilíbrio ambiental e pode contaminar lençóis freáticos.
18: Educação.
1: Formados em direito que atuarem na Defensoria Pública podem ter desconto no FIES. A repórter Júlia Lopes explica como será o abatimento.
16: Pessoas formadas em direito poderão ter desconto de 1%, incluídos juros, no saldo devedor do FIES, o Fundo de Financiamento ao Estudante do Ensino Superior. O projeto aprovado na Comissão de Educação da Câmara dos Deputados se aplica àqueles que prestarem serviços à Defensoria Pública. A proposta inclui esse grupo na Lei do FIES, que atualmente prevê o abatimento desse valor no saldo devedor para professores efetivados da rede pública de educação básica, graduados em licenciatura e com jornada mínima de 20 horas semanais. Médicos de família das Forças Armadas que atuam em regiões com carência de profissionais e também profissionais da saúde que trabalharam no Sistema Único de Saúde durante a pandemia da Covid-19. No texto, a prestação de serviços pelos graduados em direito deverá ser feita de forma não remunerada, com jornada mínima de 8 horas semanais. Para o relator, deputado Tiago De Joaldo, de Sergipe, o projeto insere essas pessoas no mercado de trabalho e no futuro pode beneficiar outros cursos de graduação.
17: A gente fez um acréscimo ali no final do dispositivo de que isso vai depender da disponibilidade orçamentária do governo, então não é todo mundo que vai ter o acesso automático ao desconto, então vai ter essa regulamentação que o governo vai emitir para isso. Acho que abre inclusive portas para que outros cursos extremamente importantes como a área de medicina, a área de engenharia agronômica, engenharia civil, né, a gente possa estar colocando essa mão de obra também em setor públicos à disposição da sociedade.
16: O FIES é um auxílio financeiro aos estudantes para a realização de cursos de graduação em instituições privadas de ensino superior. Nos últimos 10 anos, o fundo beneficiou mais de 1 milhão de estudantes. Para isso, o Ministério da Educação, por meio do Fundo Nacional de Desenvolvimento da Educação, destinou um orçamento de quase 120 bilhões de reais desde 2015. O deputado Rafael Prudente, do MDB do Distrito Federal, autor da proposta, destacou que o desconto no saldo devedor do FIES, além de diminuir a dívida dos estudantes de direito, também contribuirá com a população que precisa de atendimento jurídico gratuito. A proposta segue agora em análise na Comissão de Finanças e Tributação. Da Rádio Câmara de Brasília, Júlia Lopes.
18: Eleições.
27: Hildo Rocha, do MDB do Maranhão, critica o preconceito que, segundo ele, existe contra candidatos que possuem familiares na política. O deputado acredita que isso não deve ser utilizado como critério para desqualificar uma candidatura.
1: Hildo Rocha defende que a escolha de governantes deve considerar atributos como honestidade, capacidade de diálogo e experiência na administração pública. Ele afirma que esses critérios são mais relevantes do que a origem familiar dos candidatos.
18: Direitos Humanos.
27: Luiz Couto, do PT da Paraíba, apresenta projeto para criar o Protocolo Nacional de Atendimento à Mulher, com foco na assistência humanizada às vítimas de violência e a garantia de atendimento ininterrupto em delegacias especializadas.
1: O congressista lembra a encíclica papal que trata da dignidade humana na era digital para defender o acolhimento contra a violência, tema de seu projeto. Para Luiz Couto, seu mandato, bem como o próprio parlamento, tem como função promover o bem comum e a justiça social.
18: Esporte. Marcos
27: Braz, do PSDB do Rio de Janeiro, defende a aprovação de projeto que fortalece protocolos de proteção às mulheres em eventos esportivos e em grandes espetáculos. Ele reforça a importância da proposta com a proximidade da Copa do Mundo Feminina de Futebol no ano que vem no Brasil.
15: Marcos Braz pontua que o esporte deve ser tratado como investimento social, pela capacidade de reduzir a violência, afastar jovens das drogas e abrir oportunidades. Ele cita a experiência das Vilas Olímpicas do Rio de Janeiro como exemplo de ação integrada entre educação, saúde e segurança pública.
0: Saúde.
27: Projeto que institui a carteira de identificação do paciente oncológico avança na Câmara. A repórter Maria Neves tem mais informações.
8: A Comissão de Constituição e Justiça analisa projeto que institui a carteira de identificação do paciente oncológico. Última etapa de avaliação do texto na Câmara dos Deputados. Na Comissão de Finanças e Tributação, a relatora, a deputada Daiane Bittencourt, do União do Ceará, argumentou que não cabia ao colegiado analisar a proposta, uma vez que ela não cria novas despesas para os cofres públicos. De acordo com o autor, deputado Enderson Pinto, do Pará, o documento vai facilitar o acesso de pessoas com câncer a serviços de saúde e outros benefícios, com garantia de atendimento prioritário e humanizado.
19: O objetivo principal é que essas pessoas tenham a possibilidade de uma identificação, né? Ter acesso, né? Em relação a buscar algum tipo de recurso para apoio e acompanhamento psicológico, assistencial, em uma situação de emergência, alguma situação de emergência também tem um atendimento prioritário, e com a identificação fica muito melhor. Você imagina um paciente oncológico, de repente, uma crise dentro de um metrô, dentro de um transporte público, de um ônibus, de um trem, e as pessoas não sabendo. Com essa carta de identificação, automaticamente, ele pode, as pessoas identificarem o que poderia ser feito naquele momento de uma emergência.
8: Enderson Pinto argumenta ainda que medidas de apoio a pacientes oncológicos se tornam cada vez mais necessárias devido ao aumento do número de casos da doença. Ele ressalta que a estimativa do Instituto Nacional do Câncer para o Brasil é de 600 mil novos diagnósticos em 2025. A proposta aprovada determina que caberá aos estados e municípios expedir a carteira. Para isso, o interessado deverá apresentar o requerimento e relatório médico com o código de classificação da doença. Dentre as informações que devem constar na carteira de identificação do paciente oncológico, além do nome e endereço, estão o número do documento de identidade, do CPF e do Cartão Nacional de Saúde. O texto prevê ainda que a identificação do paciente com câncer terá validade de 3 anos e deverá ser renovada no final desse prazo para atualização dos dados. Em caso de doença incurável, a validade será indeterminada. Da Rádio Câmara de Brasília, Maria Neves.
0: Relações Exteriores.
15: Ayrton Faleiro, do PT do Pará, acusa lideranças da oposição de buscarem, junto aos Estados Unidos, apoio para retomar tarifas contra produtos brasileiros. O legislador afirma que a disputa eleitoral não pode servir de justificativa para medidas que prejudiquem a economia nacional.
27: Ayrton Faleiro defende a união do setor produtivo, dos trabalhadores e das instituições em torno da soberania brasileira. Ele avalia que o Executivo Federal deve enfrentar a pressão externa com diplomacia, firmeza e ampliação das relações comerciais do país.
15: Jorge Sola, do PT da Bahia, acusa integrantes da família Bolsonaro de atuar contra interesses nacionais. Na visão dele, defender medidas que prejudicam a economia brasileira e a soberania do país é característica de traidor da pátria.
27: Na visão de Jorge Sola, essas movimentações visam pavimentar o caminho para a entrega de riquezas naturais do país, como minerais críticos e terras raras. O deputado convoca os parlamentares a se unirem na defesa da independência econômica do Brasil.
0: Segurança Pública.
15: Silvio Antônio, do PL do Maranhão, é favorável à equiparação ao terrorismo feita pelos Estados Unidos em relação ao PCC e o Comando Vermelho. Segundo o deputado, a medida pode ampliar a cooperação internacional no enfrentamento ao crime organizado.
27: Silvio Antônio também afirma que a insegurança é uma das principais preocupações da população brasileira e cobra ações mais efetivas no combate às facções criminosas. O parlamentar relaciona episódios recentes de violência ao avanço do tráfico e à atuação de crime organizado.
15: Sargento Portugal do Podemos questiona os critérios da Polícia Militar do Rio de Janeiro para a promoção por ato de bravura. O parlamentar cita o caso de uma equipe que apreendeu 7 fuzis e teve o pedido negado, enquanto um ex-ajudante de ordens do ex-presidente da República recebeu parecer favorável após participar de uma ocorrência sem apreensões.
27: Na visão de Sargento Portugal, as honrarias da instituição não podem ser banalizadas ou influenciadas por proximidade política. O deputado cobra do comando da PM uma revisão técnica dos critérios de concessão e critica o uso eleitoreiro da segurança pública por gestores.
18: Justiça.
15: Heloísa Helena, da Rede do Rio de Janeiro, defende a instalação de uma CPMI para investigar irregularidades no Banco Master. A deputada afirma que a apuração pelo Congresso é necessária para impedir que o rombo na instituição seja tratado como algo natural.
27: Heloísa Helena alerta para o risco de a população pobre pagar a conta das perdas atribuídas ao Banco Master com a redução de recursos para serviços públicos. Ela aponta possível impacto nos orçamentos estaduais e municipais de áreas como saúde, educação, saneamento e emprego.
15: Rodrigo Hollenberg, do PSB do Distrito Federal, sustenta que o suposto esquema de fraude bilionária envolvendo BRB e Banco Master foi articulado pelo então governador do Distrito

0: noite. Uma ótima noite para você. A Voz do Brasil volta amanhã.
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4: O programa Universidade Gratuita, que já beneficia mais de 67 mil estudantes, entra agora em uma nova e importante fase, a da contrapartida social. A partir de agora, os estudantes que se formaram começam a devolver o investimento do Estado em forma de prestação de serviços para a comunidade. Quem explica como funciona esse retorno é a presidente da ACAF, Márcia Sardá Espíndola.
5: É um recurso público que o Estado está investindo 1,2 bilhão por ano. Então, nada mais justo que o aluno dê esse retorno também à comunidade. Já estamos com em torno de 4 mil estudantes que já se formaram e que foram bolsistas da Universidade Gratuita, que agora devem, então, prestar essa contrapartida. Cabe às universidades firmar os convênios. Cada instituição, então, da ACAF, que recebeu o recurso, né, recebeu o estudante que tem o benefício da Universidade Gratuita, cabe a essas instituições firmar os convênios e fazer um plano de trabalho com essas instituições.
4: Para as entidades filantrópicas, hospitais e prefeituras que precisam de profissionais, o caminho é procurar a universidade comunitária da sua região para firmar o convênio. Atualmente, cerca de 4 mil estudantes já estão aptos para essa etapa. E para quem está estudando, o programa representa a realização de um sonho, como conta a acadêmica de Direito, Gilvana Rezende.
6: O programa foi algo que me beneficiou fazer o curso que eu sempre sonhei, porque eu sempre quis fazer Direito desde o meu sexto aninho ali. Então, é muito gratificante ter essa oportunidade e também poder contribuir para a minha comunidade depois. Eu acredito que quando eu for fazer a minha contrapartida vai ser bem mais tranquilo, porque eu já vou saber quem procurar assim que me formar, quais são os locais que eu vou poder estar atuando e também dentro da minha área, o que pode acabar me inserindo já no meu mercado de trabalho.
4: Os estudantes têm até 2 anos após a formatura para cumprir a carga horária de serviços, que varia entre 120 a 480 horas, sempre em benefício da população catarinense. O pioneirismo e o impacto social desse modelo foram destacados também pela Secretaria de Estado da Educação, como explica Luciane Cereta.
7: Ver agora os estudantes começando a retornar ao cenário de práticas, promovendo aí por meio da sua contribuição o apoio ao desenvolvimento social e econômico nas diferentes áreas do conhecimento é transformador, é realizador.
4: O circuito de orientações da ACAF segue percorrendo as universidades de todo o estado para preparar os alunos para esse grande momento de retorno à sociedade. O Educação no Ar volta na semana que vem. De Florianópolis, da Rede de Notícias Acaerte, Amarilis Pequeno.
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4: Opa, boa noite pra você. Prazer estar na sua companhia. Nando Berti contigo até meia-noite em blocos de meia hora só de som. Só música. Uma atrás da outra no Deixa Rolar. Aumenta o volume. Nosso encontro tá só começando.
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estúdio, a número 1 do seu rádio, fechando a primeira sequência de som do nosso Deixa Rolar. Depois do intervalo, você sabe que é bem rapidinho, tem muito mais som pra gente curtir. Volto já!

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0: Sim, já estamos de volta para mais uma sequência de sucessos. Esse é o nosso Deixa Rolar. São blocos de meia hora só de música, só som, uma atrás da outra. Aumenta o volume, bora curtir!

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1: Valeu! Estúdio A, número 1 do seu rádio, carimbando mais uma sequência de sucessos, mais meia hora de som, só música boa, uma atrás da outra no Deixa Rolar Estúdio. Daqui a pouquinho, depois do intervalo, tem mais. Volto já. 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
1: Sim, de volta. 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Seguimos nessa noite maravilhosa com mais um bloco de som no Deixa Rolar.

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0: estúdio, a número 1 do seu rádio, carimbando mais uma sequência de sucessos por aqui, Nando Berti na sua companhia, hein? Até meia-noite, vamos juntinhos assim, nesse modelo, só música, uma atrás da outra, sem intervalo. Depois do break, eu volto com muito mais. Aguenta aí! 99,1 Estúdio 11:33.
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0: Opa, de volta! E agora pro bloco saideira do nosso Deixa Rolar. Aumenta o volume, bora curtir. Tem muita moda boa pra gente aproveitar nossa noite ainda. Você tá curtindo o som da número 1? A dona do primeiro lugar.
3: E buenas!

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0: 2:53 na estúdio.
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0: Estúdio, 3:25.
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0: Estúdio 4 e 1.
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2: 1 1 1 Vai começar! Segura, segura, meu apaixonado! Estamos chegando no estúdio, no meio do seu rádio.

quinta-feira maravilhosa. Quintou os meninos, dia 4 de junho de 2026. Abraçamento para você que se liga com a gente aqui no Sonzona Estúdios.

vez pra fazer companhia pra vocês aí, rapaziadinha. Vem comigo porque no caminho nós conversa. Tchau, obrigado. É nós que tá tendo esta conversa. Cutuca a boiadeira, vem com as duas esporas, tá no ar. A hora do cowboy.

0: 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Alô, meu povo, obrigado pela sua companhia, obrigado pela sua audiência. Vamos juntos até as 8 da manhã. Bom, o programa Hora do Cowboy hoje, nem o Carniço não veio trabalhar hoje, pelo amor de Deus, hein? Sonido do céu, vou falar um negócio pra você, hein, rapaz. Tá daquele modelo, hein? Tá no jeitão da madeira, prego batido de ponta virada. Sai do mato, meu velho, cabuca aqui, não quer que você tropa no farmado. E a gente vai prosseguindo com mais uma sequência aqui nos 99,1 da Escuta FM. Aô, potência!
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0: Muito bem, meu povo. Obrigado pela sua audiência. É nós que tá tendo o resto da conversa.
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0: Você que tá de bem com a vida, abraçamento pra gurizadinha em toda a região. Um abraço do Cowboy, toda a equipe por cá sintonizando. Alô, Barracão Velho Assombrado, hein? Feriadinho. E hoje uma programação especial pra você que sintoniza aí a Rádio Estúdio FM. Aquele abraço especial pra vocês aí, meu povo. Salve, salve pra você que tá ligadinho com a gente, motorista de aplicativo, você que sintoniza aí os 99,1. Muito obrigado pelo carinho. Abraçamento pra vocês aí, gurizada. Fala comigo que eu sou seu amigo. Tchau, obrigado! E a gente continua, hein, com mais uma sequência de modão sertanejo pra você por aqui no estúdio e a Hora do Cowboy.
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0: Daqui a pouco a gente volta.
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0: E aí, como é que você tá? Estamos de volta por aqui. Se esconder 741 estúdio.

ligado, vamos que vamos, gurizadinha, acelerando, acelerando a hora do Cowboy por cá. Abraçamento pra gurizadinha, se liga com a gente em toda a região.

técnica. Muito obrigado pelo carinho, muito obrigado pela sua participação. Vamos junto, gurizadinha. É o Cowboy por cá. Para comigo.

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0: olha, manda um abraço especial para os amigos que se ligam com a gente em toda a região. Você que está aí na VEG, você que está nas costuras, você que está na região. Olha, meus amigos faccionistas, um abraço, muito obrigado pelo carinho de vocês também. A gente vai prosseguindo por aqui com mais uma sequência de Modão Sertanejo. É uma atrás da outra, hein? É uma programação especial para você nesse feriado. Você que se liga com a gente, tá aí de boa. O que você vai inventar hoje, hein? Hã? Vai com Deus aí, viu? Se cuida no caminho. Abraçamento para gurizadinho ligado aqui nos 99,1. Aui! Tchau, obrigado! Legal, meu povo! Vou ali e já volto! 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
0: Falei pra vocês, já estamos de volta, hein? Identificando a frequência, ZYD741, Estúdio FM 99,1, por aqui é o Cowboy.

Internacional. Muito obrigado pelo seu carinho, obrigado pela sua participação. É no Sonzão do Estúdio, é no Sonzão.

vamos que vamos. Legal, legal, meu povo! 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Alô, meninos!

sintoniza os 99,1 no seu rádio. Por aqui é o Cowboy. Alô, galera do chapéu, alô, galera de porta do cano comprido. Fala comigo que eu sou seu amigo. Gurizadinho, muito obrigado pelo seu carinho, obrigado pela sua audiência. Você que sintoniza aí a estúdio. Um abraço pros amigos aí, os motores de aplicativo, os taxistas. Muito obrigado pela companhia de vocês também. Abraçamento pra essa rapaziada também, sintonizando a nossa programação, hein? Fala comigo que eu sou seu amigo. Chegou, rapaziada, o momento de fé.

0: agora, na Hora do Cowboy, momento de fé. É hora de conectar com Deus. 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
1: Momento de fé, momento motivacional. Momento que a gente fala com Deus, o dono do mundo. Sabe, meus amigos, independentemente da sua crença, independentemente da sua religião, não importa se você é evangélico, não importa se você é católico, todos nós somos filhos de um Deus só. Sabe, Pai, diante da sua presença, nós estamos aqui unidos para falar com Deus, o dono do mundo, em mais uma manhã, em mais um dia. Sabe, meus amigos, a você que sintoniza os 99,1, muito obrigado pelo seu carinho. Um feriado abençoado por Deus, que Deus e Nossa Senhora de Aparecida e Padre Luiz possa abençoar a cada um dos nossos ouvintes, espalhado por esse chão brasileiro, onde quer que você esteja nos ouvindo, que Deus possa te dar uma excelente manhã, que Deus possa abrir as janelas do céu, derramando bênçãos infinitas no seu lar, na sua casa, na sua família, que você possa ter uma manhã abençoada, iluminada por Deus, que tudo de bom venha acontecer na sua vida, na sua casa, na sua família. Talvez você nesse momento está indo pegar a estrada, você com a sua família. Que Deus possa abençoar aí a sua caminhada, a sua jornada. Que Deus e o Papai do Céu possam abrir as janelas do céu. Para você que se liga com a gente no Sozão do Estúdio. O mês de junho que começou hoje, neste dia 4, nesta quinta-feira. Uma quinta-feira abençoada por Deus. Uma quinta-feira que vai se começando mais uma manhã. Uma quinta-feira que vai chamando a sexta-feira que está logo ali.

Obrigado, Deus. Obrigado, Senhor, por mais uma manhã, por mais um dia, por mais uma oportunidade do milagre chamado vida. Sabe, Pai, diante da Tua presença, nós Te pedimos a Tua proteção. Senhor, nesse momento nós agradecemos por mais uma manhã, por mais uma quinta-feira abençoada por Deus. Sabe, Deus, Nossa Senhora de Aparecida, obrigado por mais um dia, por mais este novo amanhecer. Sabe, Jesus, Te pedimos a Tua proteção. Fica conosco. Livra do homem sanguinário, da bala perdida, de toda a tentação, de tudo aquilo que não provém de Deus. Obrigado pelas Tuas bênçãos alcançadas até aqui. Entra lá no leito do hospital, aonde a mão dos médicos não pode chegar, aonde a mão do cirurgião não pode chegar. Ei, Papai querido, Mãe protetora, Rainha de Nossa Senhora de Aparecida, visita os hospitais, as crianças espalhadas por esse nosso chão brasileiro. Livra de todo perigo, de todo mal. Aonde tem um filho Teu clamando pela misericórdia, clamando pela Tua proteção, nós Te pedimos, Te agradecemos. Fica conosco, abençoando o nosso trabalho, abençoando nossos amigos, nossos colegas de profissão, que o Senhor possa nos dar uma quinta-feira abençoada. Te agradecemos, Papai, em nome do Pai, do Filho e do Espírito Santo de Deus. Obrigado, Deus. Obrigado, Senhor, por mais um dia, por mais uma oportunidade de estar na Tua presença.

vamos que vamos, gurizadinha, vamos que vamos! Muito bem, meu povo. 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Legal, meu povo! 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

Já estamos de volta, hein? Acelerando, acelerando a programação por aqui. Muito obrigado pelo carinho, obrigado pela sua audiência. É o Cowboy por aqui na estúdio, a número 1 do seu rádio. E aí, como é que tá a sua quinta-feira aí? Tá tudo bem? Tá tudo favorável?

estamos por cá. Gurizadinha boa, hein? Muito obrigado pelo carinho, muito obrigado pela sua audiência. Você que sintoniza aí os 90.

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2: Vamos que vamos, meu povo! 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

trazendo mais uma sequência musical, abraçando você que se liga com a gente em toda a região. Abraço para os meus amigos aí que estão ligadinhos com a gente, você de toda a nossa querida região, você do estado de Santa Catarina, muito obrigado pelo carinho, muito obrigado pela sua participação. Então, vamos juntos até às 8 horas da manhã, por aqui é o Cowboy Souza.

É isso, produção? Hã? Tem muita coisa boa, Mário Júnior, enfim, gurizadinha aí do trecho, trabalhantinho hoje, hein? Regis Porta Nova, tal coisa, e por aí vai, hein? Suzana Andrade, meus amigos, colegas de trabalho, muito obrigado pelo carinho de vocês aí. Alguns estão descansando, outros estão trabalhando. Fala

0: nós que tá tendo, gurizadinha, é nós que tá tendo. Tchau, obrigado.
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0: Muito bem, muito bem, muito bem. 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Abraço especial pro Douglas aí, que tá ligadinho sempre com a gente aqui no programa Hora do Cowboy.

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bora, bora, meu povo! Muito bem, muito bem, muito bem! 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Abraço especial pro Douglas aí, que tá ligadinho sempre com a gente aqui no programa Hora do Cowboy. Muito bem, salve, salve pra você, minha amiga, salve, salve pra você que tá ligadinho com a gente. 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

E a gente vai prosseguindo. É muita moda, hein? É muita moda ajeitada pra você de toda a região. Deixa eu abraçar os amigos aí que estão curtindo, já estão pegando a estrada, já estão coladinho com a gente. Rapaziada de toda a região, muito obrigado pelo carinho, muito obrigado pela sua participação, hein?

live, você acessando aí o nosso site. Muito obrigado pela sua participação também. Fala comigo, eu sou seu amigo. Alô!

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0: Vamos que vamos, meu povo! 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Muito bem, salve, salve pra você, minha amiga, salve, salve pra você que tá ligadinho com a gente. 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
0: Legal, legal, meu povo! 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
0: Legal, meu povo! 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

meu cavalo Zunido. Reclama não, Zunido. Vamos lá, né, gente? Caminhando pra reta final quase do programa, mas a gente tem muita música pra trazer pra você aí. Muito modão, hein? Agradecer a sua amável companhia, você que tá sintonizando aí, tá no carro, tá na sua casa, tá faxinando hoje, tá ali bem com a vida, tá ligadinho com a gente. Aquele abraço especial pra você que tá sintonizando aí os 99,1 do seu rádio. Bora, bora, meu povo, acelerando, gurizadinha, acelerando. Aô, rapaziada, fui na casa do meu amigo Carnes, ele tava com sua namoradinha.

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Olha, por falar em costureiras, costurando, né, o seu fiozinho de quarta-feira. Hoje o meu amigo Carniça não vem trabalhar, só eu e os meninos, ele tá com sono, meu Deus do céu, ele tá mais perdido que cego no tiroteio. Abraçamento para as costureiras da região, os faccionistas, muito obrigado pelo carinho. Abraçamento para vocês aí, meu povo. Vamos juntos até às 8 da manhã. Gurizadinha, é hora de trazer mais uma sequência para você que sintoniza aí nos 99,1 do seu.

gente, acelerando, acelerando, subindo, bora, 31 tá ouvindo, hein? Não sei não, hein, cara, não sei o que vai acontecer, mas vambora.

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3: Maravilha, maravilha, meu povo. Fala comigo, vem comigo que no caminho nós conversa. Por aqui é o Cowboy Souza Filho. Original do Rádio Catarinense, aqui na estúdio. É nóis, hein?

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5: Falei pra vocês que era rapidinho, gurizadinha. Vamos que vamos, daquele modelito. É nós que tá tendo, o resto é conversa. Por aqui é o Cowboy. Até às 8 da manhã, hein? Chacoalhando, gurizadinha.

0: Cowboy Souza Filho. É, gurizadinha, tem uns cowboy por aí, viu, produção, que diz que são cowboys, mas não tem a essência de um verdadeiro cowboy, né? Cowboy original, soltei na estúdio. Falei mesmo, tchau, obrigado. Cola de nós que você se dá bem. Vamos que vamos, gurizadinha. É daquele modelo, daquele modelito. Um abraço todo especial pros amigos que acompanham a gente aí nas praias, na região. Pessoal que tá se organizando pra ter um feriado abençoado. E você que tá trabalhando, curtindo o somzão da Poderosa. 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

embora, né, produção? Hora de ir embora. Vamos chegando, chegando mais uma vez na reta final. Hora de meter o pé na estrada, hora de meter o pé na estrada, meu povo. Obrigado pelo carinho, obrigado pela sua audiência, obrigado.

0: Só na Nelson Ninho.
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0: Mais uma vez, obrigado pelo carinho, obrigado pela sua participação. Vou meter o pé na estrada porque vem chegando aí mais uma programação pra você. Tchau, meu povo.

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0: 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Salve, salve, turma! Bom dia! 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Guia do Cazubo com você a partir de agora. Simbora!
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0: Bom dia pra você. É Corpus Christi, feriado. Hoje é 4 de junho de 2026. Nossa programação hoje é diferente. É deixa rolar. A gente pisa no freio, toca mais música, fala menos. E claro, a gente compartilha bons momentos juntos aqui na programação da Estúdio FM. Sinta-se abraçado, onde você estiver, trabalhando, descansando, no carro, levando a gente carona. Quero ver a galera que tá junto com a gente, Jaraguá do Sul. Quero ver Joinville, quero ver Massaranduba. Alô, meus amigos de Guaramirim, Corupá, São Bento do Sul, Blumenau, tá todo mundo aqui na programação da número 1 do seu rádio, todo norte catarinense e o litoral na poderosa Estúdio. Que beleza! Bora começar? Nossa, deixa rolar de feriadão! Pelo amor de Deus, Jorge Matheus!

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0: Estúdio FM, a número 1 do seu rádio. Esse é o nosso Deixa Rolar, de feriado de Corpus Christi. Nossa programação continua com muito mais sucesso do passado, sucessos atuais, aquela mistura gostosa que a Estúdio FM traz pra você. E depois do intervalo, segura aí. Estúdio FM 8:30. 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
0: De volta aqui na programação da Estúdio FM. É o nosso Deixa Rolar, feriado Corpus Christi. Onde você estiver, nosso muito obrigado. Valeu pela companhia.

0: estúdio, número 1 do seu rádio, Léo Balbinotti, Danilo e Davi, número chato. Fechando mais uma sequência, daqui a pouco tem mais Deixa Rolar aqui no seu feriadão de Corpus Christi. 8h44 na estúdio. 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

0: Estúdio FM, a número 1 do seu rádio, Jorge Matheus, troca, fechando a nossa primeira hora de Deixa Rolar, e hoje o dia vai ser inteiro assim, só Deixa Rolar, com muita música boa, alegria, dica de economia daquele jeito, envolvente, tem estúdio, né, traz pra você todos os dias, hoje um pouquinho diferente, Deixa Rolar devido ao feriado, amanhã nossa programação volta ao normal, e depois do intervalo, tem mais sucesso pra você aqui na Estúdio. 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
2: 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Bom dia, de volta por aqui na ZYD 741. Rádio Estúdio, FM 99,1. Uma emissora da rede Pérola do Vale de Comunicações. Eu sou Guido Cazubo, na comunicação. Feliz

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1: Seu Felipe!
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2: Jonete Frederico, Mariana Fagundes.
3: É, ó, amigo. Toca aquela porque meu coração já tá machucado,
2: mano. O nosso, né?
3: O nosso.
2: Vamos cantar então pra melhorar?
3: Agora.

Amplitude FM, a número 1 do seu rádio. João Neto e Frederico, Mariana Fagundes, Panda, toca aquela. Aquela moda boa que você gosta de curtir aqui na Estúdio FM, sim senhor, sim senhora. Já depois do intervalo a gente continua, não sai daí.

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0: 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Simbora que a música não para não, aqui no feriadão da Estúdio FM. Aumenta o som, Luan Santana, Olho Marrom.

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1: É, tem coisas que a gente promete, mas não cumpre, né, gente?

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Estúdio FM, a número 1 do seu rádio, tá chegando agora. Bem-vindo, bem-vinda. Hoje, que é feriado, nossa programação é diferente. É o Deixa Rolar. Pouco papo, muita música, algumas dicas de economia, claro, pra você. E já já a gente volta com muito mais. Não sai daí!

0: 9h33 no estúdio. 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
3: 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Buenas, meus queridos. Estão de volta. Tudo certo por aí, beleza? Descansando, de boa, trabalhando. Valeu, a gente vai fazendo a trilha sonora. Chá comigo. Playlist tá caprichada pra você curtir esse feriadão aí numa boa, viu?

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0: Cidade FM, número 1 do seu rádio, Wesley Safadão. Dois lados. Ah, fechando mais uma hora do nosso Deixa Rolar. Virando a hora. Daqui a pouco tem mais. Segura aí. 99,1. 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
0: 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Muito prazer, eu sou o Guido Cazubo com você. Muito prazer, satisfação, seu criado.

0: Confirme, hein?
1: Estúdio FM, a número 1 do seu rádio, Panda. Eu te seguro. Moda boa, esse Panda canta demais, né, mesmo? Playlist tá top, né? Tá gostando? Daqui a pouco vai ter Matheus e Cauã, vai ter aqui o Murilo Russo cantando, Simone Mendes.

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Oba, de volta aqui na Estúdio FM. Bom dia, bom dia. Simbora aqui, o sucesso não para. Claro, chegando mais uma super sequência. Hoje na nossa programação especial de feriado, deixa rolar. Tem Matheus Cauã, Laona Prado, Admita.

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Estúdio FM, a número 1 do seu rádio. Esse é o nosso Deixa Rolar, de feriado de Corpus Christi. Nossa programação continua com muito mais sucesso do passado, sucessos atuais, aquela mistura gostosa que a Estúdio FM traz pra você. E depois do intervalo, segura aí.

0: 10h21 na estúdio. 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
0: 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Opa, bom dia, de volta aqui na Estúdio FM, no seu feriadão de Corpus Christi. Valeu demais, aumenta o som, tem mais sucesso chegando.

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Estúdio FM, a número 1 do seu rádio, Geninho e Mariana Fagundes, peão tatuado aqui no nosso Deixa Rolar, que depois do intervalo continua com essa playlist maravilhosa pro seu feriadão.

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10: 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Simbora, aqui na programação da Estúdio FM, nosso deixa rolar de feriadão continua, tá chegando ele, o embaixador Gustavo Lima, termina comigo antes.

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Estúdio FM, a número 1 do seu rádio Ferrugem, arrependidaço aqui no nosso Deixa Rolar de feriadão. Vamos virar a hora, depois do break, a gente continua com muito mais aqui na

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0: 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Eu sou Guido Cazubo, até o meio-dia com você, que não deixa rolar de Corpus Christi. Ótima manhã. Um lindo dia pra você.

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Amplitude FM, número 1 do seu rádio, Zé Neto e Cristiano. Oi, Baldi! Que sequência, meus amigos. Ó, Fábio Júnior, Marília Mendonça. Demais, hein? Sensacional. Vou tomar aquela água rapidinho. Depois do intervalo a gente continua, porque a música não para aqui no estúdio.

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1: 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Aí sim, de volta aqui na Estúdio FM. Bom feriadão, bom dia pra você, onde estiver, em casa, no trabalho, no carro, no site, no aplicativo, tamo junto. É importante, você escolheu a melhor playlist do feriadão aqui na Estúdio FM.

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Estúdio FM, a número 1 do seu rádio, tá chegando agora. Bem-vindo, bem-vinda. Hoje, que é feriado, nossa programação é diferente. É o Deixa Rolar. Pouco papo, muita música, algumas dicas de economia, claro, pra você. E já já a gente volta com muito mais. Não sai daí!

0: Estúdio FM 1127. 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

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Aê, tamo de volta aqui na estúdio. Simbora que a música não para. Uma atrás da outra. Uma explosão de sucessos. Agora tem Fred e Fabrício. Te amar é meu talento.

0: Tarde FM, a número 1 do seu rádio. Fechando mais um bloco do Deixa Rolar. Felipe Rodrigo, ignora. Só pedrada, hein? Feriadão da Estúdio FM, pouco papo, muita música. Intervalo rapidão e a gente continua já já. 99,1 Estúdio FM 11:44. 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
0: 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De volta aqui no estúdio, no seu feriadão de Corpus Christi. 4 de junho de 2026. Tá chegando aí minha sequência saideira. Logo mais tem Mário Júnior na comunicação por aqui no Feriadão da Estúdio.

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Tarde FM, a número 1 do seu rádio Corpo e Alma, DJ Ari SL nos bailão, a minha saideira pra fechar lá no alto, hein? O gás total, pra entregar o comando da nave pra ele, Mário Júnior, que vai ficar com você no seu Deixa Rolar do comecinho de tarde aqui no Feriadão da Estúdio. Aproveita teu dia, a gente se fala aqui na programação amanhã. Amanhã eu tô de volta, conto com a sua audiência. Valeu, bom feriadão pra você.

0: 11:59 na estúdio.
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1: 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Oba, por aqui, ZYD 7499.1 estúdio, Jaraguá do Sul, Santa Catarina. Continuamos depois dele, Guido Cazubo. Eu continuo aqui com o nosso Deixa Rolar, deixando a rolar as melhores no seu feriado até as 4 horas da tarde comigo, Mário Júnior. Sim, senhores.

0: estúdio, ó, número 1 do seu rádio, Jadson e Jadson, jeito carinhoso, começando muito bem, só dando pontapé inicial aqui nas nossas participações também, você aqui já na sintonia da estúdio, no seu horário de almoço, um ótimo início de tarde de quinta-feira. Rapidinho, volto já, tá? Volto já. Hora certa no estúdio. Estúdio, 12:15.
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14: 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Oba, por aqui no Sou da Estúdio FM 99.1. Vamos nessa, continuamos. Já vou trazer essa sequência aqui, o pessoal tá pedindo. Vamos trazer um som então internacional pra galera curtir pra valer. Vou trazer aqui Kelly Clarkson, Breakaway, aqui no seu início de tarde de quinta-feira, feriado.

0: Na Estúdio, 12:33.
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10: Opa, e aí, como que tá aí? Tudo certo? Tá tudo tranquilo? Os melhores, vamos curtir, vou trazer pagode. Agora é o momento de pagode. Vamos trazer eles então pra pagodear um pouco aqui na estúdio. Ao som de Menos é Mais, Simone Mendes, ao pé do pecado.

0: Na estúdio, 12:43.
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0: 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Agora na estúdio, 12:50.
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0: 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Alô, galerinha! Pessoal trabalhandinho aí. Nós vamos trabalhando aqui também, trazendo para você ele que teve 2 semanas atrás aqui no estúdio dando entrevista. Léo Balbinotti com Danilo e Davi. E o número chato para você ouvir aqui é aumentar o volume no 12.

0: Na estúdio, pontualmente, uma hora.
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estúdio, a número 1 do seu rádio, Marília Mendonça, Leão. Eita! Pra relembrar e matar saudades da nossa eterna rainha da sofrência, desfilando aqui nos sucessos da Estúdio FM no seu início de tarde. Vou dar aquela pausa, hein? Dar aquela respiradinha. Vou comer algo, mastigar algo rápido aqui. Eu volto já trazendo mais músicas. Dá aquela fome no horário de almoço, né? Você sabe. Na Estúdio, 1:05. 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

0: estúdio, a número 1 do seu rádio, Júlia e Rafaela Medo. É elas que estão arrebentando também, a Júlia e a Rafaela que faz parte daquele... daquele projeto, né? A Mulherada, as meninas cantam demais. Se não me engano, essa música também, Medo, Júlia e Rafaela, tá na novela aí da Globo, né? Musicão, musicão pra curtir. Gente, vou pro intervalo, vamos dar aquela, tomar aquela aguinha, eu volto já, porque assim, é deixa rolar, né? Pouco papo e mais músicas.
1: Na Estúdio 1:22.
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0: 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Oba, por aqui! 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Jorge Matheus, cantada boa!

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1: Estúdio, a número 1 do seu rádio, pessoal aproveitando. Elijúcias Cowgirl. Pessoal aproveitando a quinta-feira. Claro que tem gente que muda, né? Tem gente que muda aí. Muitas empresas mudaram pra trabalhar hoje, tem muita gente trabalhando hoje e folga amanhã pra fazer essa troca, pra engatar já o feriadão, né? Tem engata sexta, sábado e domingo. Que legal. Muito bem, minha gente. Muito bem. Vou girar e eu volto já. 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
1: 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Eba, eba, eba, eba, eba. Retornando por aqui. E já tô, ó. Tô retornando. Trazendo lançamento, novidade, coisa boa aqui na estúdio, no nosso Deixa Rolar com eles. Israel e Rodolfo, hoje não é o nome da música.

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0: Na Estúdio 1:49.
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0: estúdio, a número 1 do seu rádio, menos é mais, pagodinho gostoso com Natan pela última vez. Isso é verdade, sabadão tem uma galera em clima de Copa do Mundo, sabadão tem jogo, né? Mas não é Copa não, o sabadão ainda é o último amistoso com o Egito. Eu sei que o Neymar não vai estar jogando esse amistoso e talvez não jogue nem o primeiro jogo da Copa, né? O primeiro jogo que vai ser aí na outra sexta-feira, só no segundo jogo pra frente. Vamos ver como vai ser. O legal é que do amistoso é pra você testar, treinar a equipe pra ver quem é bom, quem é ruim, quem fica no banco, quem joga mesmo, né? É ou não é? Claro que é. Vou pro intervalo e eu volto já. Hora certa no estúdio.
1: Na estúdio, 1:55.
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0: Muito bem, a gente retorna por aqui, nesse clima, tem uma turma já em clima de Copa do Mundo, né? Muita gente também, por mais que seja amistoso, mas vai torcer sabadão, vai parar pra assistir, porque é o último jogo antes da Copa do Mundo, né, menino? É legal, né, esse clima, né, de Copa do Mundo, é gostoso, né? Melim, meu abrigo!

0: Vamos girar? É hora de girar, então vamos girar. Duas e nove. 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
0: 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Por aqui, ah, agora vou trazer eles. Zé Felipe e Ana Castela, hein? Não estão mais juntos, mas será que o Zé Felipe volta com a Virgínia? A Virgínia volta com o Zé Felipe? Sei lá, hein? Sua boca mente, aumenta o volume.

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0: Rádio a número 1 do seu rádio, finalizando mais uma sequência por aqui. A gente vai ter às 4 da tarde, tá? Deixando rolar as melhores. 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

Eba, tem galera já até dando palpite no jogo de sabadão, hein? O que será que vai dar o jogo de sábado? Eu acredito que o Brasil ganhe, né? Tem gente falando 5-1, eu falei, não, daí já é demais. Mas acho que o 3-1, 3-2. Vamos lá, né? Mas o importante é ganhar. O negócio é ganhar. Seja de 3-1, 3-2, é ganhar. Vai ficar bonito, né?

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Estúdio, a número 1 do seu rádio, Bruno Diego e Sorriso Maroto, na programação da Estúdio FM, o Clique. Aquele pagodinho gostoso, você curtindo aqui, a programação é um pagonejo que rolou aqui agora. Eita coisa boa, vou fazer o seguinte, intervalo rápido, eu volto já, hein? Até as 4 da tarde, tô junto com você. 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
14: 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Aumenta o volume porque a gente vai curtir juntos aqui. É a programação Estúdio FM 99.1. Trazendo agora o som de Cleito e Romário, Zé Neto e Cristiano. Não namora.

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estúdio, a número 1 do seu rádio, Felipe Rodrigo, dois Gumes, aqui finalizando mais uma sequência no Som da Estúdio FM. Eita, coisa boa, lembrando que tem festa sabadão. Sabadão tem o Vitrolão do Crebinho, do Kreber Paraná, aqui no Buen Eventos, com o DJ Crebinho, DJ Chagas e também o DJ Jota de Mafra. Vai ser um festeiro, você que curte anos 80, 92 mil, vai estar rolando aí a partir das 10 horas da noite. Fica ligado aqui na estúdio que a gente também está sorteando ingressos.

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2: 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Trazer ela então, preparados para ouvir, vamos trazer ela, a nossa eterna rainha da sofrência, para cantar pra gente. Ao som de Marília Mendonça, Foi por Conveniência, o nome da música.

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1: Aí, ó. Isso é bom demais. Senador. Isso é um TBT de verdade.

0: Piá e Country Beat, que delícia. Que delícia ter você aqui na nossa audiência. Até as 4 da tarde, nesse clima de feriado, 4 de junho de 2026. Feriadinho gostoso. Muita gente engatou. Muita gente está trabalhando hoje para não trabalhar amanhã, engatar o feriadão para curtir aquele feriadão gostoso e esticado, né? Mas nós estamos trabalhando aqui com tudo, a mil. Estúdio 3 e 8. 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
3: 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Vamos trazer o embaixador, vem pra cá, embaixador Gustavo Lima e o retrovisor dele.

no seu rádio já chegou por aqui. Alexandre Lisboa, daqui a pouco, depois das 4 horas da tarde, vai comandar, dando continuidade aqui ao Deixa Rolar da Estúdio.

0: 3:23.
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1: Bora, agora chegou aquele momento de trazer eles, os drivers do sertanejo, o driver, né? Vamos trazer Bruno Marrone. Esse cara canta pra caramba, hein? Bruno Marrone, Dormir na Praça, pra gente curtir essa aqui. Onde que colocaram eles na mídia, né? O

0: gente.
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0: estúdio, a número 1 do seu rádio. Quem ouve essa música não sabe quem canta. Parece ser o Luan Pereira com a Ana Castela, né? Gente, parece o Luan Pereira e a Ana Castela. Brincadeira. Mas é o Geninho com a Marina Fagundes que está estourado. É o peão tatuado na programação do estúdio, marcando presença, desfilando com os melhores sucessos.
1: Três e 34, Estúdio FM.
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0: 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Continuamos aqui no Sono Estúdio FM. Alexandre Lisboa já está se preparando, está preparando a playlist, deixando tudo pronto, porque daqui a pouco ele comanda, dá continuidade aqui no Deixa Rolar, aqui na sua quinta-feira, porque hoje é um Deixa Rolar especial de feriado.

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1: 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Rádio Matheus e Cauã, Rosa e o Beija-Flor, passando por aqui, na Estúdio FM 99.1. Tá curtindo aí? Tá bom demais, né? Tá gostoso, hein? Sonzeira, sonzeira. Vou girar, porque eu volto já com a minha última sequência.
2: Na Estúdio 3:46.
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1: 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Eba, por aqui no Som da Estúdio FM. Vamos lá para a última sequência de hoje. Trazendo Matheus de Cauã, Cona Castela. Ilusão de ótica.

estúdio, a número 1 do seu rádio estranho de novo, Felipe Araújo, finalizando aqui a minha sequência. Eu volto amanhã mais uma vez a partir do meio-dia na sua sexta-feira. Ele já tá chegando, Alexandre Lisboa, para dar continuidade eu deixo rolar. Um forte abraço, bom feriado.

0: Pontualmente 4 horas na estúdio.
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Estamos chegando, minha gente, para mais uma edição do nosso Deixa Rolar. Deixando rolar nesse feriadão aqui pela Estúdio FM. Eu nem preciso continuar, não é? Colocar abertura, nada, porque já estávamos na companhia agradável do nosso queridão Mário Júnior até agora, e daqui pra frente tem Alexandre Lisboa. Hoje o Região Regis Porta Nova chega um pouquinho mais tarde nesse feriado, né? Não teremos a programação normal, não estamos tendo a programação normal, programação especial de feriadão para você que se liga aqui na Dona do Primeiro Lugar. E é um grande prazer estar com você, é um grande prazer estar na sua companhia, tá bom? Onde quer que você esteja, receba o abraço, o carinho de toda a equipe Estúdio FM. Eu sou Alexandre Lisboa. A partir de agora, eu fico com você, deixando rolar os grandes sucessos, começando muito bem com essa que todo mundo canta junto. É sucesso, toca aqui na Estúdio. Evidências, Matando Saudades, com Chitãozinho e Chororó.

0: 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Maravilha, você curtiu Marília Mendonça, Segundo Amor da Sua Vida. Fechando muito bem aqui, mais um bloco no feriadão da Estúdio FM. A gente volta já com mais pra você. Ótima tarde. 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
6: De volta! E é claro que a gente continua deixando rolar. Tá de boa, tá trabalhando hoje no feriado? Bom trabalho pra você que tá descansando, tá curtindo a família, quem sabe tá passeando. Muito obrigado pela companhia Jaraguá do Sul e toda a região. Agora tem Country Beat chegando. Country Beat, Ana Castela.

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0: Estúdio FM, é número 1 do seu rádio, Max Oliver, tem que ser você. Grande sucesso do Vitor e Léo, no vozeirão aí do Max, que volta e meia tá aparecendo aqui visitando a Estúdio FM, não é? Tá fazendo sucesso? Se é sucesso, passa por aqui, a dona do primeiro lugar. Ótima tarde pra você. 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
7: Seguindo, deixando rolar nosso especial de feriado de Corpus Christi. Tá em casa, tá no trabalho, tá nos levando de carona, tá passeando, curtindo o estúdio. Muito obrigado pela sua companhia. A gente vai recheando a sua tarde de música boa por aqui. Tem Léo Balminotti chegando com o Número Chato. Participação de Danilo e Davi.

0: Estúdio FM, a número 1 do seu rádio, Felipe Rodrigo, gosta de rua, fechando mais um bloco, é feriadão, você tá bem aí, tá tudo certo com você? Eu espero que sim, muito obrigado pela sua audiência, dá uma olhadinha lá no nosso Instagram, tem promoções, sempre tem promoções, sempre tem as nossas interatividades também, lá no arroba Estúdio FM. Voltamos já, não sai daí. Estúdio 448.
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0: Seguindo, minha gente, com o Deixa Rolar especial desse feriadão pra tocar mais músicas pra você. Tem Fred e Fabrício chegando com Te Amar é Meu Talento. Vai ter Grupo Chocolate, aquele pagodinho que não pode faltar no feriadão, não é mesmo? Gustavo Moura e Rafael digitando as boas passando no seu rádio. Obrigado, obrigado. 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

0: é muito foda.
1: Na Estúdio FM 4:58.
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0: estúdio FM, a número 1 do seu rádio, Ana Castela. Mamãe, não deixe seu filho ser um cowboy. Fechando mais um bloco aqui no Deixa Rolar da número 1. 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Hoje, devido ao feriado, não teremos o chá das 5. Calma, não fique triste, né? O Portanova vem te fazer companhia logo mais às 8 horas da noite. Enquanto isso, a gente vai deixando rolar após o intervalo. 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
0: 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Beni Bichos com a gente aqui no estúdio. Seguimos em ZYD 741 99.1. Estúdio, a número 1 do seu rádio. Você que sabe, é o próximo sucesso que tá chegando aqui no Deixa Rolar. Hoje especial, feriado de Corpus Christi. 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
8: Amor.

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1: Estúdio FM. Número 1 do seu rádio, Via Frazo, Imperfeita, fechando mais um bloco no Deixa Rolar da Estúdio. Ótima tarde, ótimo feriadão pra você. Voltamos já. Estúdio FM 5:13. 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
1: Seguimos. Hoje não tem Chá das 5. Chá das 5 volta amanhã, sexta-feira, com Porta Nova e o Guido Cazubo. Porta Nova ainda vem hoje, às 8 horas da noite, para te fazer companhia. O Guidão já teve pela manhã, das 8 ao meio-dia, agitando por aqui. Matamos saudades agora de Vitor e Léo. E o sucesso Fada.
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2: Jonete Frederico, Mariana Fagundes.
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3: Agora.

Estúdio FM, a número 1 do seu rádio, você ouviu João Neto e Frederico, Mariana e a Mariana Fagundes e também o Panda, sucesso do Panda, né, gente? As melhores tocam aqui na Estúdio FM, uma ótima tarde pra você, tá curtindo o feriadão da Estúdio, programação especial, nosso Deixa Rolar. 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É 50 mil watts de potência, agora sim. Bora pro intervalo, a gente volta já com mais músicas, não sai daí.

0: Agora na Estúdio 529.
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6: 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Beni Bichos com a gente aqui no estúdio. Oba, de volta, deixando rolar por aqui, no seu feriadão. Muito obrigado por sintonizar Estúdio FM aí no seu carro, no seu trabalho, quem sabe em casa, descansando nesse feriado. Muito obrigado pela companhia. Tem Zezé de Camargo e Luciano chegando com Tá Escrito em Meu Olhar.

0: Estúdio FM, a número 1 do seu rádio, Juan e Leandro, Danilo e Davi, fofoca do ano. Fechando mais um bloco no Deixa Rolar da Poderosa. A gente volta já deixando rolar por aqui. Estúdio FM 5:47.
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3: 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Bem, bichos, com a gente aqui no estúdio. Estamos de volta. Quem sabe você que trabalhou hoje, tá saindo do trabalho, tá aí no carro, tá ouvindo nossa programação, tá perguntando: cadê o Regis? Cadê o Guido? Hoje o Chá das 5 deu uma treguinha, não é? É, programação especial de feriado. Porta Nova chega às 8 da noite hoje pra te fazer companhia. Agora tem o som de Danilo. Danilo e Davi.
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0: Agora na Estúdio 5:56.
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0: Estúdio FM, é número 1 do seu rádio, Ferrugem, Pirata e Tesouro, fechando mais um bloco aqui, mais uma hora de programação também na Estúdio FM, a dona do primeiro lugar. Tá chegando a noitezinha. Bom demais ter você por aqui. Agora na Estúdio 6 e 2.
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13: Bora em ZYD 741 99.1. Estúdio, a número 1 do seu rádio. Seguimos nesse dia especial, né? Feriado de Corpus Christi. Nós demos uma folguinha aqui pros programas oficiais da rádio. E deixamos rolar as melhores músicas por aqui. Agora começando com Jorge Mateus.

0: Agora no estúdio 6:14.
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0: estúdio FM, a número 1 do seu rádio, Zé Neto e Cristiano e a cadeira cativa. É, todas as manhãs aqui na Estúdio FM você tem a companhia agradável de Suzaninha Andrade, comandando a manhã da número 1 com muitos presentes, brindes, tem o Donas da Casa com a participação do Leão Lobo, falando da vida dos famosos, enfim, muita descontração, muita simpatia no ar com Suzana Andrade, de segunda a sexta-feira, das 8 ao meio-dia, aqui na número 1 do seu rádio. Já tem Diego e Vitor Hugo. Sai daí não. Na Estúdio FM 6:20.
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0: De volta, e é claro que a gente segue deixando rolar as melhores por aqui. Boa noite já pra você que se liga na Estúdio FM. Não fique triste, o feriado tá indo embora, mas teve muita gente trabalhando hoje, não é? Você sabe que é ponto facultativo hoje no Brasil, depende da lei municipal, não é? E a gente segue deixando rolar, bora!

0: 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Tiaguinho, me balançou. O pessoal tá perguntando, Xande, como que hoje teve uma galera que trabalhou, outros não. É porque é considerado ponto facultativo esse feriado de Corpus Christi aqui no Brasil. Muda de município para município, de empresa para empresa. Se você folgou, que beleza. Se você tá trabalhando, não é? Bom trabalho. Se você já voltou para casa, já tá aí relaxando, tá curtindo o Estúdio FM, muito obrigado pela companhia, tá bom? Voltamos já com mais. Estúdio 6:34. 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
2: Seguindo, deixando rolar por aqui as melhores músicas, tem Paulinha Fernandes chegando com Amar de Novo. A versão da música Set Fire to the Rain da Adele. Demais, ficou legal essa versão aqui. Essa letra ficou bem bacana em português. Vamos lá.

0: Estúdio FM número 1 do seu rádio, Marcos Villucci, sem me controlar, fechando aqui mais um bloco. A gente vai pro intervalo e volta já, não sai daí. Na Estúdio FM, 6:46.
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0: De volta! E essa música que tá chegando aqui no nosso Deixa Rolar especial de feriado é boa demais. Take That, Back for Good. Música linda. Vai ter Jorge Mateus com Os Anjos Cantam também. Sensacional. Júlia, Rafaela e Gêmeas também vão cantar nesse bloco pra gente. Boa noite, gente! Uma feliz noite de quinta-feira.

0: Rádio FM, a número 1 do seu rádio, Gustavo Mioto, pedido de socorro, fechando mais um bloco, também mais uma hora aqui na programação do Deixa Rolar, especial de feriadão. Boa noite, gente, bom demais ter a sua companhia. São 7 horas na estúdio.
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0: 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Chegando, sim, na realidade seguindo por aqui, não é? Até as 8 horas da noite tem Alexandre Lisboa na parada. Em ZYD 741 99.1, estúdio, a número 1 do seu rádio. Bora que tem Cristiano Araújo chegando por aqui.

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0: estúdio FM número 1 do seu rádio, Gustavo Lima. Fechando muito bem mais um bloco aqui no Deixa Rolar, desse feriadão. Uma ótima noite pra você. Já tá almoçando? Almoçando? Aí não, né, Alexandre? Já tá jantando, tomando um cafezinho, né? Curtindo a programação da estúdio. Muito obrigado pela companhia. 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
11: Seguimos deixando rolar nessa noitada de quinta-feira. Tem Country Beat chegando com Ana Castela. Uma ótima noite para você. Muito obrigado pela sua audiência, pela sua companhia. Valeu por escolher 99.1, a dona do primeiro lugar.

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0: Estúdio FM número 1 do seu rádio, Ana Castela, olha onde eu tô, tô aqui no estúdio, claro. Deixando rolar as melhores no seu feriadão. Voltamos já. 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
0: 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Seguindo com o nosso Deixa Rolar, tem Jades e Jadson Segredos. Chegando pra você curtir, vai ter Thiaguinho, vai ter Israel e Rodolfo, vai ter Lady Gaga com Bruno Mars e Dael Desmaio vai tocar pra você nesse bloco aqui também. É o Deixa Rolar do feriadão da número 1 pra você.
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0: Estúdio FM é número 1 do seu rádio, Lady Gaga, Bruno Mars, Die With Smile, fechando aqui, mais um sucesso. Vamos pro intervalo? A gente volta já deixando rolar. Já já tem meu bloco saideira por aqui. Ótima noite pra você. 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
0: Opa, de volta! Ah, tem Bruno e Marrone chegando com o feriado nacional, tudo a ver com o nosso feriadão. Você sabe que hoje é ponto facultativo também, né? Teve muita gente que trabalhou. Grande abraço para você que já tá descansando nessa quinta-feira. Muito obrigado pela companhia. Porta Nova chega daqui a pouquinho para te fazer companhia.

0: Juventude, o FM é número 1 do seu rádio Ferrugem, com Arrependidaço, fechando aqui a minha participação. Obrigado a você pela companhia, pela audiência. 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Eu convido você para acompanhar, tá bom? Alexandre Lisboa, de segunda a sexta, das 14h às 17h, aqui na número 1 do seu rádio. Chega pra cá, Porta Nova. Boa noite, gente. Na Estúdio FM, 8h.
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1: Mas é claro que eu deixo. Boa noite pra você, ouvinte ligado na Estúdio FM.
2: Boa noite, escuta nós.
1: Estamos curtindo o feriadão. Dia 4 de junho, Corpus Christi, você aproveitando em casa, tá trabalhando também, tamo junto, tá no carro pegando a estrada, você curtiu o feriado com a família, com os amigos, que bom que você está aqui com a gente. Muita música, é o nosso feriadão aqui na Estúdio Deixando Rolar.
3: Eu não me arrependo, mas eu não recomendo, viu, gente?

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21: Sim, já estamos de volta aqui no Sãozão da Estúdio, numa boa, curtindo o feriado.
22: Boa noite, Esposa Nova.
21: E amanhã já é sexta, que coisa boa. Aproveita aí com a gente, fechando mais uma noite. Mais um dia especial aqui na Estúdio.

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1: Estúdio FM número 1 do seu rádio, muito bem, fechamos mais uma super sequência aqui na programação da Estúdio FM. É a programação da Estúdio detonando com muito som legal. 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
16: Sim, já estamos de volta aqui no Sãozão da Estúdio. Feriado, coisa boa, hein? Eita, nós. Simbora!

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12: Beleza, beleza, maravilha. Como eu disse, temos uma surpresa aqui pra você. Hoje não tem Voz do Brasil. Então, mais de uma hora de música sem intervalos comerciais. Sensacional, hein? Que maravilha. Vai, aumenta o som.